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Criador deixou a humanidade aqui na Terra e foi para algum outro lugar do cosmos. Um dia, ele se lembrou de nós e disse: ah, eu deixei minhas criaturas lá na Terra. Preciso ver o que elas se tornaram. Mas enquanto fazia esse movimento incrível de vir até aqui,

eles. Vou fazer o seguinte: vou me transformar em uma outra criatura para ver as minhas criaturas. Ele se transformou num tamanduá e saiu pela campina. Em certo momento, um grupo de caçadores, munidos de bordunas e laços, se encostaram numa pasagem, avançaram sobre ele, o prenderam e levaram para o acampamento com a intenção óbvia de comê-lo. Duas crianças gêmeas que observavam a cena evitaram que ele fosse levado para a fogueira. Ele então se revelou

0: parte, voltar e repartir.
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3: 6 e 3.

0: Vamos ya, Está aqui a massa, bora! Vai passar na minha cara, vamos lá, vamos lá!
1: Mas vocês não podem levar o meu dinheiro!
0: Quem falou que não podemos? Você trabalha e nós ficamos com a grana, tá legal?
1: Mas isso não é justo!
0: É justo sim, malandro! O que não é justo é pijama de velho, moro?
1: Mas eu tenho família pra sustentar!
0: E o que é que a gente tem com isso? Toma, pega o dinheiro dele de pressa!
2: É pra já, senhor!
0: Xiii, pessoal, vamos se mandar! Ajusta bem aí!
3: Não corro não, seus malandros! Vocês estão presos! Suba no carro! Vamos de pressa pra cadeia! Vamos logo! Vamos, vamos!
4: Que gelada!
5: Vixe Maria!
0: Xiii, lá vou eu ver o sol nascer quadrado outra vez!
3: Aí! Lá na cadeia a gente conversa, tá bom?

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0: 73.

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0: 7h42.

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0: 8 e 10.

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1: 8h23. 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

fortaleza sirva de conselho para muito homem que não tem calma, inclusive a mim mesmo.

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2: 9 e 3.

9:15. 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

0: Graças e louvores sejam dados a todo momento
1: ao Santíssimo e Diviníssimo Sacramento.
0: Jesus, manso e humilde de coração,
1: fazei o nosso coração semelhante ao vosso.
0: Glória ao Pai, ao Filho e ao Espírito Santo,
1: como era no princípio, agora e sempre. Amém.
0: Nossa Senhora da Piedade,
1: rogai por nós e protegei a nossa cidade.
0: Irmãos e irmãs, oremos. Revigorados pelo pão da mesa celeste, nós os pedimos, Senhor, que esse alimento da caridade fortifique os nossos corações e nos leve a vos servir nos irmãos, porque

0: né? Primeiro de setembro, nós iniciamos as 15 mil Ave-Marias. Todo dia, mil Ave-Marias. Vamos iniciar na terça-feira, às 12 do dia no santuário. Né? Cada dia, mil Ave-Marias, até o dia 15. Participe conosco. Do dia 8 ao dia 15, vamos vencer o Semana das Graças, né? Estará conosco o Padre Pedro de Eucaristia. Festa da Padroeira. E no dia 15, teremos a missa às 16 horas, a missa solene, presidida pelo nosso arcebispo. Só no domingo que teremos às 9h30 e também às 18h, que é no dia 13 de setembro. Próxima semana, para que a gente possa estar aí guardando. Também na parte recreativa, a partir de sexta-feira, já teremos o recinto da festa pronto, praça de alimentação. Próximo domingo teremos o almoço mineiro, que será tanto aqui no local, como também delivery, né? E no dia 20, o almoço italiano, apenas aqui no recinto da festa. E no dia 25, a nossa noite de show de prêmios, mês intenso, tanto na parte recreativa, mas principalmente na parte religiosa, né? Convidamos a todos a estar conosco. Nesse momento, a catequese preparou para nós uma mensagem da festa da padroeira.
1: Todos os anos, nossa comunidade se reúne para celebrar a festa de nossa padroeira. Mas será que a festa é somente música, comida e diversão?
2: Eu adoro a festa da padroeira. Tem brincadeiras, comidas gostosas e muita alegria.
3: Eu também, mas tem uma coisa na festa que é ainda mais importante: a nossa fé.
4: É verdade, a festa da padroeira só fica completa com a participação de cada um de nós. Vamos participar da Semana das Graças, com as missas e as 15 mil Ave-Marias.
5: E todos podem participar. É quando mostramos o nosso amor por Deus e pela nossa padroeira.
6: Porque a verdadeira festa começa no nosso coração, quando nos aproximamos de Deus.
4: Que a nossa festa seja cheia de alegria, mas que nunca nos esqueçamos do verdadeiro motivo de celebrar: Deus, nossa fé e a união de toda a comunidade.
7: Nossa Senhora da Piedade, rogai por nós e protegei.

0: Viva nossa mãe querida!
1: Viva!
0: Viva nossas crianças!
1: Viva!
0: O Senhor esteja convosco.
1: Ele está no meio de nós.
0: Deus Todo-Poderoso vos livre sempre de toda adversidade e derrame benigno sobre vós os dons da sua bênção.
1: Amém.
0: Torne os nossos corações atentos à sua palavra, a fim de que transbordeis de alegria divina.
1: Amém.
0: E assim, abraçando o bem e a justiça, possais correr sempre pelo caminho dos mandamentos divinos e tornar-vos Cordeiro dos Santos.
1: Amém.
0: E a bênção do Deus Todo-Poderoso, Pai e Filho e Espírito Santo, desça sobre vós e permaneça para sempre.
1: Amém.
0: Em nome de nosso Senhor Jesus, tenham todos um excelente domingo, uma ótima semana. E deem paz, que o bom Deus, a Virgem Maria, sempre vos acompanhe.
1: Graças a Deus.
0: Salve Maria.
1: Salve Maria.
0: E viva a festa da padroeira.
1: Viva!